Bebel Gilberto, a hija de João e Miúcha, cantando Eu vim da Bahia, vim de Bahia, de Gilberto Gil. E é preciso perdoar, é necessário perdonar, de Carlos Coqueijo e Alcibándolos.